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1: Hoje vamos muito atrás no tempo. É um single de 1968. Como muitas canções da época fala sobre o espaço, já que estávamos em plena corrida espacial, tem um som agudo como se fosse o Sputnik e alguns toques de psicadelismo nas guitarras. A banda responsável chama-se Los Pequeniques, um dos mais importantes grupos espanhóis da altura, que chegaram a ser grupo de abertura para os Beatles quando estes foram tocar a Madrid. São Los Pequeniques, os nuestros hermanos de hoje, com esta Cerca de las Estrellas.

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A versão de Marinho para a inquietação nesta manhã de terça-feira, 21 de julho. Lá atrás, o palco Radar, com a presença de Esteves sem metafísica, a passagem pelo concerto do Nós Alive 2026, um dos nomes que ouvimos na edição deste ano no palco Coreto. De trás para a frente, e à frente com este concerto na agenda, em setembro, a passagem dos Neighborhood por Portugal, os californianos a passarem também por aqui com Devil's Advocate. Daqui a pouco vão ser 8 da manhã. Liliana Teixeira Lopes traz-nos as notícias desta terça-feira. Bom dia.

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2: Bom dia, Ryan Adams cancelou a sua nova digressão europeia que passaria por Portugal em outubro com um concerto na Aula Magna em Lisboa a 10 desse mês. O anúncio foi dado pela Free Music, promotora responsável pelo espetáculo de Ryan Adams em Lisboa. Nas redes sociais, a Free Music publicou um comunicado no qual diz ter sido notificada pela agência de Adams sobre o cancelamento de toda a turnê por motivos que escapam ao nosso controle, estou a citar. Segundo a comunicado da agência, Ryan Adams encontra-se bem, está atualmente focado na conclusão da sua nova trilogia de álbuns, que será editada em breve, acrescentou. Da Suicide and Book, o seu mais recente trabalho, foi editado em junho. A Free Music esclareceu ainda que os portadores de bilhete poderão pedir o reembolso do mesmo nos locais de compra, num prazo máximo de 60 dias, a contar da presente data. Em 2019, o New York Times publicou um artigo no qual várias mulheres acusavam Ryan Adams de assédio. Em 2025, a sua digressão pela Europa e pelos Estados Unidos foi marcada por várias polémicas. O festival Mel Marés levou até à Praia do Aterro, em Leça, 100 mil espectadores ao longo de 3 dias de festival. Estes números foram avançados ao Jornal de Notícias por Jorge Lopes, responsável máximo da PEV Entertainment, produtora do festival, no rescaldo de uma edição, a primeira realizada em Leça da Palmeira, que terminou no domingo. No cartaz fizeram parte nomes como The Weasel, James Seal ou Ozuna. O evento, que se transferiu para o Conselho de Matosinhos depois de décadas em Vila Nova de Gaia, deve crescer então no próximo ano. Queremos ampliar esta área deste recinto junto ao mar e também a lotação. O espaço será reconfigurado, afirmou o promotor. Foram também apontadas as datas para a edição de 2027, será a 16, 17 e 18 de julho.
3: 8 e 3 desta terça-feira, 21 de julho de 2026, com mais nuvens ou principalmente mais neblina ou nevoeiro matinal em grande parte do país, mas com as temperaturas a subirem, a verdade é essa, principalmente no interior. Hoje a máxima para Lisboa é de 29 graus, para Faro 31, para Coimbra 29 e para o Porto 25, mas por exemplo já começamos a ver 34 graus em Bragança, 33 em Évora e Beja, e a verdade é que a previsão do Instituto Português do Mar e da Atmosfera para os próximos dias fala em temperaturas mais altas, principalmente no Alentejo e em grande parte do interior do país. 4 minutos depois das 8, olhamos também para os transportes. A esta hora circula-se sem perturbações no metro de Lisboa e é assim também no metro do Porto.
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3: Assim começamos uma nova hora nos 97.8 e em radarlisboa.fm. Bom dia, bem-vindos, boa terça-feira, boa viagem se estão na estrada, boas férias se for esse o caso, mas se for esse o caso também, porque é que estão acordados tão cedo? Se precisam de ajuda, cá estamos. Nós e os editors com The Rush são eles que começam esta hora. Bora!

0: Radar Soul com D'Angelo. Este regresso a Untitled, How Does It Feel? Saudoso anjo D'Angelo a passar aqui pela manhã da Radar nesta terça-feira, 21 de julho, 18 minutos para lá das 8. Uma sequência que contou também com os Capitão Fausto em Faço as Vontades e a abertura de hora a cargo dos Editors com The Rush. Misturas que só acontecem aqui. 8 e 19, então, vamos ao Evangelho esta semana com Rúmia, que encontramos no Nós Alive 2026. Ficaram por aqui as 5 recomendações da própria da artista que passou pelo palco WTF Clubbing. Hoje, a sugestão de um disco.
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3: Olá, sou a Rúmia e hoje quero recomendar-vos o disco do Small Selector Monkey Town, porque é uma eletrónica muito trabalhada, com muitos detalhes, e acho que pode surpreender numa primeira escuta.

0: para os Early Morning Ravers. Esta chama-se Shipwreck, o encontro do duo alemão Mode Selector com Thom Yorke. Sir Thom Yorke. Regresso a esse Monkey Town, álbum de 2011, sugerido hoje pela Rúmia, com quem nos encontramos no nosso Live 2026. Sugestão de um disco, porque há terça-feira, é isso que acontece no Evangelho. As restantes sugestões para ouvir sempre por volta das 8:15 e também ao longo da emissão na Radar. Rúmia no Evangelho desta semana. Depois então da passagem pelo palco WTF Clubbing no Nós Alive 2026 e enquanto aguardamos também novidades da própria que nos tem vindo a apresentar música nova. 8:25 agora, bom dia.
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0: E por falar em gente que vimos no Nós Alive, pois bem, vamos ter com uns senhores de quem aguardamos um álbum novo e que já, esse pelo menos, já está marcado. O regresso dos Alabama Shakes fez-se em palco com o regresso ao palco Heineken no fim de semana do Nós Alive 2026 e faz-se também esse regresso em disco. I Must Be Dreaming chega a 28 de agosto, no meio de uma digressão que os próprios também andam a fazer por aí pelos Estados Unidos, de regresso à terra natal. Para já ficamos com este I Feel Hope Coming, é um dos avanços para esse novo álbum. Os Alabama Shakes na Radar a caminho das 8:30. Estão 20 graus a esta hora. Bom dia, boa viagem.

Às 8h35 desta terça-feira, para trás ficaram os Smiths com Hand in Glove, recordação radar nesta hora das 8, também nos últimos minutos por cá, os Alabama Shakes com I Feel Hope Coming. Voltamos a dançar nesta pista dos 97.8, de Jessie Ware com Ride, um dos temas para o mais recente trabalho da britânica. Bom dia.

0: Ray Fossa com How Come na Radar, lá atrás a britânica Jessie Ware com Ride. E regressamos nós a território britânico.
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0: Também para o território do nosso Observatório Radar, o nosso destaque da semana entregue aos Yard Act. You're Gonna Need a Little Music. Assim se chama o novo trabalho da banda de Leeds. Hoje com duas propostas, dois temas para este novo álbum, Tall Tales e Fiction.
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0: O novo álbum do Ziyard Act tem destaque no Observatório Radar. Duas propostas para este You're Gonna Need a Little Music. Ouvimos Fiction e Tall Tales.
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8h52 no quiosque da Radar. Manhã de terça-feira, 21 de julho. O nosso olhar para as primeiras páginas e as outras páginas, o que marca a atualidade nesta terça-feira, começando, claro, desde logo pelas primeiras páginas dos diários, que hoje nos continuam a falar sobre as notas. O Ministro da Educação fala em erros residuais, mas milhares viram as notas recalculadas. É a grande manchete do Público para esta terça-feira. Depois da prova de Física e Química, foram detectados erros nas escolhas múltiplas da prova de Geografia. É a manchete do Público. Ao lado, o JN, o Jornal de Notícias, fala-nos nos exames com época especial em setembro e fala também sobre esses erros na classificação. Um dos temas que tem, enfim, marcado a atualidade ao longo dos últimos dias, a forma também como o Ministro da Educação, Fernando Alexandre, afirmou depois, enfim, na manhã de ontem, depois da crise dos últimos dias, que já conseguiria dormir tranquilo, mas avançou igualmente então com essa criação de uma época especial de exames. Outro ministro, o da Administração Interna, em destaque também na edição do Público de hoje, os especialistas que questionam o secretismo de contratos entre a PJ e o empreiteiro, após a revelação de que o Ministro da Administração Interna contratou um fornecedor da Judiciária para obras na sua casa no Alentejo, a instituição continua a invocar questões de confidencialidade para não fornecer detalhes sobre os negócios com o empreiteiro de Barcelos. Assim, dois ministros que estão hoje na berlinda, desde logo na primeira página do Público. Outros temas esta manhã: o fisco, que tem 10 mil milhões de euros em dívidas que não consegue cobrar, é a manchete do JN, e o DN olha para a forma como o Estado recorre à DECO para colmatar falta de meios na resposta do apoio à renda. O organismo público alarga os canais de atendimento através dos 80 balcões da associação, da DECO, perante um aumento do número de reclamações. A DECO pede maior eficiência e alerta que os tempos de resposta do IRU, o Instituto da Habitação e da Reabilitação Urbana, podem comprometer a vivência das famílias. Esta manhã também o Diário de Notícias olha para o novo Primeiro-Ministro britânico, Andy Burnham. O nosso desafio é fazer com que a política funcione. A citação que hoje ocupa a primeira página, então, do Diário de Notícias, a olhar também para as primeiras páginas britânicas, desde logo, olhar para as edições de hoje, que, claro, falam dessa tentativa de trazer de volta a esperança. Esperança é a palavra que hoje está tanto na primeira página do Guardian, como do Daily Telegraph, como de outros jornais, a olhar para o novo habitante do número 10 de Downing Street. É um dos temas grandes também na imprensa internacional. Outro tema grande, a chegada da seleção espanhola à Espanha, o banho de massa mundial, o banho de gente mundial, está hoje na primeira página do El País. O 20 Minutos diz que a maré vermelha inunda o país. Também sobre futebol, esta manhã se fala também nos nossos jornais, desde logo no Público, que dá eco da entrevista a Jorge Jesus, o novo selecionador nacional, diz-nos que os jogadores dão garantias de podermos ganhar o Mundial. E esta manhã também, olhando para os jornais franceses, há um nome em destaque: Zidane, porque será ele, em princípio, o próximo selecionador francês e está já, segundo o L'Equipe, a reunir os seus fiéis.

Outros temas, já a seguir com a Liliana Teixeira Lopes nas notícias à hora certa, às 9h30 encontramos-nos na paragem para outros temas desta terça-feira, 21 de julho. Para já, tocam os Interpol, música nova, chama-se See Out.

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1: Mais 2 minutos assim aqui. É bom dia, boa terça-feira.
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1: E bom dia de novo, Liliana.
3: Bom dia. Bad Bunny foi forçado a cancelar um concerto em Milão, na Itália, por causa do mau tempo. O espetáculo, que decorria no passado sábado no hipódromo del Galoppo di San Siro, o segundo concerto do porto-riquenho na cidade italiana, teve de ser interrompido pouco depois do início por causa de uma tempestade violenta com trovoadas, chuva forte e queda de granizo. As autoridades italianas tiveram que retirar 80 mil pessoas do local. A imprensa italiana refere que várias pessoas sofreram ferimentos depois de terem sido atingidas na cabeça por pedras de granizo de grandes dimensões. A filha de Jack White, Scarlett, de 19 anos, juntou-se ao pai durante um concerto em Brooklyn, nos Estados Unidos, no passado dia 11 de julho. Scarlett, fruto da relação entre Jack White e a cantora Karen Nelson, com quem foi casado de 2005 a 2013, tocou baixo em Cannon, John the Revelator e Black Beth. A jovem já se tinha juntado ao pai durante um concerto em Nova York em 2025 e colaborou em 2 dos temas do álbum No Name, que Jack White editou em 2024. Em entrevista ao website Consequence of Sound, Jack White afirmou que a filha era uma grande baixista, mas acrescentou: ela gosta de fazer a cena dela e eu gosto que ela faça a cena dela. É onde ela se sente confortável. Recorde-se que Jack White tem um novo álbum, Frozen Charlotte. Lana Del Rey anunciou que vai editar o álbum complementar, ainda sem título, que vai acompanhar o lançamento de Stove. Nas redes sociais, a artista revelou que está a preparar um grande álbum complementar, explicando que o disco foi compilado por tantas pessoas quantas conseguiu encontrar e que será uma espécie de comentário sobre tudo o que tem acontecido. No texto, a artista adiantou ainda que Stove é um álbum clássico.
1: 9 horas e 4 minutos, terça-feira, 21 de julho, é uma terça-feira com mais nuvens, ou pelo menos mais neblina ou nevoeiro matinal. É essa a previsão do Instituto Português do Mar e da Atmosfera. É isso também que podemos ver olhando aqui pela nossa janela. De resto, é um dia de céu pouco nublado ou limpo em grande parte do país, ainda com uma pequena descida da temperatura mínima, mas uma subida da temperatura máxima, principalmente no interior. Lisboa vai chegar aos 29 graus de máxima, Coimbra também aos 29, Faro aos 31 e o Porto aos 25. No que toca às temperaturas mais altas, Castelo Branco e Bragança devem chegar aos 34 graus, Évora e Beja devem chegar aos 33, comprovando então essa ideia de que hoje as temperaturas vão estar mais quentes no interior. É o início também de alguns dias em que as temperaturas vão subindo, as máximas principalmente, e principalmente também no interior. 9 e 5 a esta hora, vamos olhar para os transportes também. Circula-se sem perturbações no metro de Lisboa, é assim também no metro do Porto.
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1: Nova hora a começar nos 97.8. Bom dia, bem-vindos. Emissão online, como sempre, em radarlisboa.fm. Levem-nos para as vossas férias. Se for esse o caso, ainda bem. Põe-te a milhas, PZ e Margarida Campelo, para ouvir agora. Bora.

0: Nick Mulvey, Fever to the Form, na Radar, a fechar esta primeira sequência da hora, também com Sharon Van Etten, I Can't Imagine Why You Feel This Way. E a abertura de hora fez-te com PZ e Margarida Campelo, Põe-te a Milhas, porem-nos a nós também a milhas neste período de férias, nesta altura em que muita gente também já está a caminho dos seus destinos de férias. Ainda bem, levem-nos convosco, radarlisboa.fm, sempre disponível a emissão online e também os nossos podcasts. Vamos ao em repeat, vamos à escolha do dia hoje, é do Vítor.
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2: Olá, sou o Vítor e ouço em repeat The War on Drugs, Strangest Thing.

9h26 na Radar, manhã de terça-feira, com Unknown Mortal Orchestra, Dead Life, regresso a um dos clássicos do projeto de Ruben Nilsson, também nos últimos minutos, os War on Drugs, a escolha do Vítor para Strangest Thing, uma das recordações também que conseguimos deste fim de semana no passeio marítimo de Algés. Em frente, na Radar, RC Drive, One in a Million.

0: clássico radar para os Foles, a banda de Yannis Filipakis com The Runner. Atrás, os Death Cab for Cutie Stone, Over Water. E também deste 2026, RC Drive, One in a Million. Nos últimos minutos estão 22 graus a esta hora em Lisboa, são 9h37 e a paragem é já a seguir.
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0: sempre por volta desta hora que olhamos para a paragem. O lugar onde encontramos outras histórias, outros temas, outras ideias que passam pela nossa manhã informativa, a manhã que passamos juntos, eu, vocês e a Liliana Teixeira Lopes, que entretanto por estes dias está também a tentar recuperar a voz, voltará à paragem assim que possível. Para já, às 9h39 desta terça-feira, olhamos para alguns dos outros temas que estão a marcar as páginas de cultura dos jornais, começando desde logo pelo Público, que traz o seu olhar para o Festival Músicas do Mundo, o arranque do Festival Músicas do Mundo em Porto Covo, as declinações blues de Tolstoy's, Legendary Tiger Man, Tamik Rest, marcar as primeiras noites do festival, diz o Público que do deserto do Sahara à Eslováquia, este é um festim de blues a abrir o Festival Músicas do Mundo, que continua nos próximos dias neste encontro entre Porto Covo e Sines com o mundo por estes dias. 9h40 desta terça-feira, há outro tema também que hoje ocupa grande parte das páginas de cultura nos jornais, a morte de João Marques Pinto, colecionador de arte e o primeiro presidente de Serralves, o empresário portuense que dirigiu a fundação desde a criação, em 1989, até ao final do ano 2000. Diz o Público, foi uma figura marcante na gestão e na consolidação da instituição. Dizem as instituições do Porto que esta é uma das figuras mais marcantes da cultura no Porto, na forma como a cultura se relacionou com a cidade. A Fundação de Serralves lamentou também profundamente a morte de João Marques Pinto, fala também de uma das figuras mais marcantes da história da instituição e também, claro, a cidade relembra o seu legado enquanto colecionador de arte, um dos grandes idealizadores e construtores do projeto Serralves, dizia hoje também o Jornal de Notícias. Outros temas, outras notas também para esta manhã, dois eventos, um a acontecer por estes dias, a Bienal de Cerveira, que arrancou no sábado com uma aposta política, diz o JN, expor problemas, a arte que fala de exílio, migração, pós-colonialismo, desenraizamento e identidade. A Bienal Internacional de Arte de Cerveira, que foi inaugurada no sábado e que quer confrontar-nos com os problemas do mundo. Um artigo da Ana Peixoto Fernandes sobre a 24ª edição desta Bienal, fundada em 1978 e que este ano existe sob o lema Territórios Sem Fronteira e propõe uma reflexão alargada sobre a fronteira como construção geográfica, política, social, mental e simbólica. Há muita arte para ver por estes dias na Bienal de Cerveira. Finalmente, o JN faz também menção do programa do Guimarães, ou faz menção ao programa do Guimarães Jazz, que acontece em novembro, de 12 a 21 de novembro, a edição dos 35 anos do Guimarães Jazz, a reunir grandes nomes internacionais, também com um livro retrospectivo e um programa que reúne grandes nomes nacionais e internacionais. Kurt Elling, Toninho Horta, Peter Evans, Artemis, Pedro Emanuel Pereira e Kurt Rosenwinkel são alguns então dos nomes que vão passar por Guimarães entre 12 e 21 de novembro, 3 décadas e meia de existência, com 85 músicos, dos quais 57 são portugueses. 10 dias, 12 concertos com jam sessions, uma semana de oficinas e diversas iniciativas paralelas para voltar a fazer com que Guimarães seja o centro do jazz. Muitos eventos de jazz acontecem também por estes dias. Diz o Generation em Braga que julho é de jazz e a verdade é que há muitos e bons eventos, principalmente a norte, antes, claro, do jazz em agosto, que acontece também na Gulbenkian ao longo deste verão. Mas de outro evento vos falo no final desta paragem, de outro concerto, o concerto dos Belle and Sebastian.
1: Oh,
0: O reencontro dos Belle & Sebastian com Lisboa acontece hoje, na verdade, para a banda atuar na celebração dos 30 anos de If You're Feeling Sinister, o álbum, o segundo álbum dos Belle & Sebastian, um álbum de culto e que marcou também muito a relação dos Belle & Sebastian com o público português. Pois bem, vem ao Coliseu dos Recreios esta noite celebrar os 30 anos que passam desde a saída desse álbum e nós também celebramos por cá, relembramos este Sing Other People às 9h44 na Radar.

Os Bell & Sebastian com Seeing Other People, um dos temas de If You're Feeling Sinister, o segundo trabalho dos Bell & Sebastian, o álbum que celebra 30 anos este ano e que vem apresentá-lo, reapresentá-lo ao Coliseu dos Recreios esta noite. Se por acaso não estão em Lisboa, não podem ir a este concerto, há uma versão ao vivo gravada no Barbican, editada em 2005, e que é, basicamente, se procurarem If You're Feeling Sinister, Barbican, vão conseguir encontrar esse álbum, essa gravação ao vivo, na celebração, no caso, seria dos, ora passam, seriam 10, mais ou menos. A minha matemática não é enfim, a melhor do mundo, sou de letras, mas parece-me que é isso que acontece. Ora, 9h48, vamos à Discopátria já de seguida.

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1: E esta semana na Disco Pátria temos as remisturas para Cabrita, para o álbum Umbra.
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1: Estamos a ouvir uma por dia deste Afterlife, o EP editado em maio e que serve então para Cabrita juntar amigos, juntar gente que com ele enfim, trabalha, que partilha também referências. E no caso, esta terça-feira vamos ouvir a versão de Mirror People para Emerge, um dos temas então desse Umbra. Cabrita, Mirror People, Afterlife, Emerge.

0: O encontro de Cabrita com Mirror People, que é como quem diz, Rui Maia. Neste Afterlife, o EP de remisturas, para Umbra, o disco de Cabrita. Destaque da semana na Discopátria, de regresso ao longo do dia e amanhã, à mesma hora.
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2: Bom dia, morreu João Marques Pinto, o primeiro presidente da Fundação de Serralves. A notícia foi revelada em comunicado do Conselho de Administração de Serralves, enviado na segunda-feira às redações. João Marques Pinto foi presidente do Conselho de Administração da Fundação desde a sua criação em 1989 até 2000 e, posteriormente, presidente do Conselho de Fundadores. Em 2019, foi reconhecido pelo Presidente da República com a atribuição da Ordem do Infante Dom Henrique. Em 2014, a Fundação de Serralves prestou-lhe uma homenagem pública de reconhecimento pelo papel decisivo que desempenhou na criação e afirmação da instituição. O Fundo de Fomento Cultural tem 650 mil euros para atribuir este ano subsídios de mérito cultural e a Comissão de Avaliação reúne-se nas próximas semanas para analisar candidaturas pendentes e garantir os procedimentos para novos pedidos. A informação consta da resposta do Ministério da Cultura, Juventude e Desporto, datada de 15 de julho, a uma pergunta do Grupo Parlamentar do Livre sobre cortes no subsídio de mérito cultural e na sequência de uma reportagem do Jornal Público sobre este apoio a artistas e autores em carência económica. A cantora Cristina Branco é uma das vencedoras dos prémios Play Tradicional atribuídos no domingo pela Audiogest, a Associação de Gestão Coletiva de Direitos dos Produtores Fonográficos. A criadora de Folhas em Branco venceu na categoria Melhor Álbum de Música Tradicional pelo álbum Mulheres de Abril, que este ano também lhe deu o prémio José Afonso, atribuído pela Câmara da Amadora. Na categoria de Melhor Artista, o Grupo Tradicional venceu o coletivo Retribar. O multi-instrumentista Amadeu Magalhães venceu na categoria de Melhor Álbum ou EP Instrumental com o álbum Terra Viva. Na categoria de Melhor Recriação da Música de Raiz Tradicional, o distinguido foi o projeto Omiri. Os prémios Play Tradicional têm, a partir desta edição, uma nova categoria, Guardião da Tradição, que na estreia distinguiu o investigador Otávio Augusto Fonseca Silva, autor do livro Carlos Paredes, A Guitarra de um Povo, com 3 CDs, editado no ano passado, uma obra que aborda toda a discografia de Carlos Paredes.
3: Começámos esta manhã com neblina, o nevoeiro matinal, com mais nuvens, mas esta terça-feira, 21 de julho, é de céu pouco nublado ou limpo, segundo nos diz o Instituto Português do Mar e da Atmosfera. É também um dia de pequena descida da temperatura mínima e de pequena subida da temperatura máxima, principalmente no interior, no norte e centro. Ora, esta terça-feira fica com 29 graus de máxima prevista para Lisboa, 30 graus de máxima previsto para Coimbra, 30 também para Faro e 24 para o Porto. Temperaturas mais altas, 34 graus. Aos 34 graus deve chegar Évora e também Bragança, aos 32 Beja e Castelo Branco, aos 31 Porto Alegre. Posso dizer-vos que o Instituto Português do Mar e da Atmosfera foi atualizando aqui as temperaturas ao longo da manhã e acho que de todas as horas que vos disse a máxima para hoje ou as máximas para hoje, disse máximas diferentes. 10:04 desta terça-feira, 21 de julho. Bom dia, boa terça-feira.
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3: E boas férias, se for esse o caso. Bom trabalho se estiverem por cá connosco. Onde quer que estejam, obrigado pela companhia. Esta é a Radar, este é o primeiro turno. Manhã de terça-feira, agora com Jack White em Raising the Grain. Destaque na semana passada no Observatório Radar para Frozen de Charlotte, o novo álbum do homem dos White Stripes. Também os Arctic Monkeys passam por cá, os Keep Razor Sharp também. A esta hora não esquecer a Roleta Russa, lá para as 10:45, as Florence Road respondem à Roleta. Bom dia!

0: O Snuts com Defibrillator na radar também Tainá, há pouco em Ambar, os Keep Razor Sharp em Overcome, os Arctic Monkeys e Jack White, primeiros sons depois das 10 na radar.
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Som Nacional com os Glockenwise em Vai Dar, o regresso da banda de Barcelos marcada para este 2026 em álbum. Também os Wombats em If You Ever Leave, I'm Coming With You. Em frente, que são 10:30, estão 22 graus a esta hora em Lisboa, 19 em Faro, 16 em Coimbra, aliás, 23 em Coimbra, 23 no Porto, assim é que é, acaba de atualizar a temperatura. E a esta hora seguimos com Iron and Wine, também Infinity Song, e não tarda nada a roleta russa com as Florence Road. Bom dia, boa viagem e boa terça-feira.

No Hourglass de Rodrigo Amarante também devem ser 10h40 desta terça-feira, 21 de julho. Traz Infinity Song com Sayonara, também Iron and Wine in Your Ocean. Assim soa esta terça-feira nos 97.8 e em radarlisboa.fm. Agora com os Suede, Emotionally Unavailable. O regresso do Suede à música nova depois do álbum que trouxeram ainda no início deste 2026 a Portugal. Andam por aí ainda, em digressão. Suede e Preoccupations para ouvir também.

0: Os canadianos Preoccupations com Disarray na radar, também os Suede em Emotionally Unavailable, e nisto são 10h47. Vamos à roleta russa esta semana com as Florence Road, elas que também este fim de semana, o fim de semana passado, aliás, passaram pelo Nós Alive.
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0: A escolha das Florence Road, se fossem um golfinho, era esta a faixa dos Clean Bandit que gostavam de ouvir no mar. Este Symphony, com a participação de Zara Larsson, também ela esteve no mesmo palco das Florence Road no Nos Alive 2026, uma das recordações do passeio marítimo de Algés deste ano. 10h52 agora, bom dia.
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0: Aí vamos nós em direção às 11 da manhã. Daqui a pouco, as notícias com a Liliana Teixeira Lopes, depois o André Gonçalves segue convosco. 4 da tarde, encontro marcado com o Pedro Moreira Dias. E eu estou de regresso amanhã às 7, no sítio de sempre, os 97.8, também, claro, em radarlisboa.fm. Para as despedidas desta manhã de terça-feira, Beach for Tiger, How You Tried, som também para Dan Auerbach. Com Every Chance I Get, I Want You in the Flesh. Duas mensagens para fechar esta manhã, fechar este primeiro turno. Boa terça-feira e até amanhã às 7. Abraço.

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2: Bom dia, o intervalo da final do Mundial de Futebol, que decorreu no domingo em Nova Jersey e que viu a Espanha tornar-se campeã contra a Argentina, juntou alguns dos maiores nomes da pop mundial, mas não convenceu pessoas como Liam Gallagher, dos Oasis, o ex-futebolista inglês Wayne Rooney ou muitos fãs de futebol que inundaram as redes sociais com reações pouco elogiosas. Aquilo que foi o primeiro espetáculo de sempre no intervalo de uma final do Mundial contou com curadoria de Chris Martin, dos Coldplay, tendo aberto com Madonna a cantar o sucesso Music num carro guiado pelos ex-futebolistas brasileiros Ronaldo e Ronaldinho Gaúcho, e seguido depois com curtas atuações dos Marretas, BTS, Justin Bieber, Shakira com Burna Boy e do próprio Martin com o coro infantil PS22. Depois de escrever na rede social X, isto é como babá trip, Liam Gallagher reagiu ao comentário de um fã que disse que os Oasis teriam sido uma melhor escolha. Isto não tem a ver connosco. Bom, tem, mas ainda assim isto é um comportamento completamente louco, uma maluqueira com M grande. Ainda bem que calcei as minhas meias espirituais, senão aquele entretenimento de intervalo tinha-me atirado para o abismo. Wayne Rooney também não mediu as palavras e, estado a comentar qual teria sido a sua parte favorita do espetáculo durante a emissão televisiva da BBC, o ex-futebolista disse, vou ser honesto, quando terminou: gosto muito destes artistas, mas achei uma porcaria. Achei mesmo. Gosto de Burna Boy, gosto do Bieber, gosto da Shakira, mas foi demasiado monótono. Mas que raio se passa? Quem achou que o Justin Bieber a cantar uma versão acústica de uma canção qualquer de Aleluia ia ser um sucesso? Um dos comentadores noruegueses disse, preferia ver o meu pai a limpar o rabo do que isto. Ou meter o Ronaldinho e o Ronaldo naquele veículo sem ideia do que estava a ser dito ou feito. Isto é abuso de idosos, Madonna incluída. Foram algumas das reações de fãs nas redes sociais. Houve também quem se insurgisse contra a duração do espetáculo, que levou a que o intervalo da final fosse bastante maior do que a FIFA permite. O intervalo durou 27 minutos e 18 segundos, o máximo permitido segundo as regras de jogo da FIFA são 15 minutos, escreveu o jornalista do The Times, Martin Ziegler.
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Mais um grande embaixador do rock and roll, o Sr. Ty Segall, com a música nova Black Paint, entrada relativamente recente na lista de apostas aqui dos 97.8. Assim iniciamos mais uma sessão 11-16, terça-feira 21 de julho. Bem-vindos, bom dia. 6 minutos depois das 11, no plano das festas, temos Nuestros Hermanos para ouvir daqui a pouco, a música do outro lado da fronteira com o Tiago Crispim e também Palco Radar. Esta semana com a música de Esteves Sem Metafísica, a recordar aqui o concerto que aconteceu no festival Nós Alive 2026, Palco Coreto. Por agora, outros sons, regresso a Cut Out, terceiro capítulo da história do Smile com este Eyes and Mouths. Som Radar, bom dia.

0: A música dos norte-americanos Turnstile nos últimos minutos por aqui na antena da Radar com este Sin Stars, regresso a Never Enough, um dos grandes discos da coleção 2025. Abrimos com a aposta Radar para Ty Segall, Black Paint, Smile, ainda com Eyes and Mouth e ainda o som do deserto, a música do coletivo Tuareg, Tinari Wen com Amidin Haf Solando, mais recente Hogar, disco também editado este ano. 17 minutos depois das 11, vamos até aos Nuestros Hermanos com Tiago Crispim.
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2: Hoje vamos muito atrás no tempo. É um single de 1968. Como muitas canções da época fala sobre o espaço, já que estávamos em plena corrida espacial, tem um som agudo como se fosse o Sputnik e alguns toques de psicadelismo nas guitarras. A banda responsável chama-se Los Pequeniques, um dos mais importantes grupos espanhóis da altura, que chegaram a ser grupo de abertura para os Beatles quando estes foram tocar a Madrid. São Los Pequeniques, os nuestros hermanos de hoje, com esta Cerca de las Estrellas.

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os First Breath After Coma, com Salvador Sobral no trabalho A Residência, disco colaborativo editado ano passado. Ouvimos este Now That You've Come In. Estamos com 27 minutos depois das 11, no caminho para o Palco Radar, esta semana com a música de Esteves Sem Metafísica. Recuperamos o concerto do Nós Alive no Palco Coreto. Entretanto, um clássico Nico com These Days e depois a música nova do Jardect com New Beginnings, do disco que está em destaque esta semana no Observatório Radar.

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O som nacional dos Hot Air Balloon, aqui com este Keep Me Going, tema gravado ao vivo numa Radar FNAC Live Session. Faz parte do trabalho Come This Far, segundo longa duração da dupla Tiago Machado, Sara Jane, um dos discos também do ano para a Radar. Lá atrás, You Can't Win, Charlie Brown, com Magnolia, e agora vamos ao palco Radar.

A música de Esteves sem Metafísica a preencher o palco radar da semana. Recuperamos o concerto que aconteceu na edição deste ano do Festival Nós Alive, no Passeio Marítimo de Algés, neste caso no palco Coreto. O palco por aqui está de regresso à antena dos 97.8 às 16h45. Estamos a 7 minutos da hora certa e fechamos com música nova, o regresso dos Queens of the Stone Age com este tema Easy Street, um bocadinho diferente daquilo a que nos habituaram. Depois a Garota Não com No Train, a curtir Coltrane do belíssimo disco de 2025 Ferry Gold. A hora certa, o mundo e a cultura com Liliana Teixeira Lopes. Voltamos depois do meio-dia. Até já.

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2: Boa tarde. Os escritores Walter Ugmey e Inácio de Loyola Brandão e o arquiteto Solano Benítez participam na estreia da Casa da Arquitetura com a programação própria da FLIP, Festa Literária Internacional de Paraty, no Brasil, entre 23 e 26 de julho. Estes são alguns dos nomes, entre mais de meia centena, de convidados portugueses e brasileiros que vão estar presentes em 16 mesas de debate, lançamentos editoriais e encontros dedicados à literatura, arquitetura, património, território, ambiente e alterações climáticas, segundo a programação divulgada pela Casa da Arquitetura, Centro Português de Arquitetura, responsável pela curadoria. O Altice Belém Hotel e Spa tem um ecrã gigante para oferecer uma sessão de cinema sob as estrelas, com o Rio Tejo como pano de fundo. O filme escolhido para a noite de sexta-feira, dia 24 de julho, é Mulher de Ouro, uma longa-metragem protagonizada por Helen Mirren e Ryan Reynolds. O enredo acompanha a história verídica de Maria Altman na sua intensa batalha judicial para recuperar o famoso retrato de Gustav Klimt, que foi roubado à sua família pelos nazis em Viena durante a Segunda Guerra Mundial. O programa começa a partir das 8 da noite, a hora marcada para o Welcome Drink. Por volta das 9 da noite, as luzes baixam e os espectadores são convidados a instalar-se nos confortáveis sofás do deck para assistir à exibição. O bilhete tem um custo de 30 euros por pessoa e funciona no sistema com quase tudo incluído, com acesso ao cocktail de boas-vindas, aos petiscos, às pipocas e ainda uma seleção de bebidas durante o evento. As reservas devem ser feitas até o dia 23 de julho. O filme Tão Pequeninas Tinham Já o Ar de Serem Crescidas, da realizadora e artista visual Tânia Diriz, recebeu o prémio de melhor curta-metragem do Shortcut Sovar, anunciou o júri da mostra. A curta-metragem combina o tratamento ficcional e documental a partir do arquivo fotográfico e de imagens reais e do testemunho oral de mulheres de Trás-os-Montes, Beiras, Alto e Baixo Minho, que das décadas de 40 a 70 foram trabalhar para o Porto como criadas de servir, segundo a apresentação da obra. O júri do Shortcut Sovar considerou que o filme resgata memórias das meninas obrigadas a trocar a infância pelo trabalho, gravadas na história de um país que durante demasiado tempo preferiu esquecê-las.
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É este o som dos norte-americanos African Wigs. Em 2026 vem um disco novo, chama-se Soft Control, sai dia 21 de agosto. Mais um avanço por aqui, nova aposta radar para Jungle Roll. E assim iniciamos mais uma hora, segunda parte da emissão 1116, terça-feira, 21 de julho. Bem-vindos uma vez mais, 7 minutos depois do meio-dia. Daqui a pouco temos o nosso Evangelho, esta semana manual de ócio da Radar com cargo de Rúmia, e temos também o Observatório. O destaque vai para o novo disco do Yard Act, You're Gonna Need a Little Music. Seguimos com a música dos Nation of Language, regresso a Dance Called Memory, primeiro disco da banda de Brooklyn na Sub Pop, para ouvir este Inapta Paulo.

0: Emissão Radar para esta terça-feira, 21 de julho, com a cortesia do Sr. Kurt Vile e este Chance to Bleed, tema incluído no mais recente Philadelphia's Been Good to Me, disco onde Kurt Vile revisita algumas memórias da infância e adolescência vividas naquela cidade da costa leste dos Estados Unidos. Lá atrás, já abrir hora, African Wits, música nova, nova aposta aqui da casa para Jungle Rue. É o avanço para mais um, para um novo trabalho do projeto de Greg Dulli, chama-se Soft Control, sai dia 21 de agosto. E pelo meio, a música dos Nation of Language, regresso a Dance Cold Memory, à boleia de Inept Apollo. Estamos com 15 minutos depois do meio-dia, a seguir o nosso manual de ócio. Esta semana, o Evangelho, a cargo de Rúmia, que atuou este ano também no palco clubbing no festival Nós Alive.
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3: Olá, sou a Rúmia e hoje quero recomendar-vos o disco do Small Selector Monkey Town, porque é uma eletrónica muito trabalhada, com muitos detalhes, e acho que pode surpreender numa primeira escuta.

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É a primeira amostra para Blowing Up, novo disco a caminho dos Kiwi Junior. Sai dia 14 de agosto e ouvimos esta Photos of the Reenactment. Aposta aqui da casa. Lá atrás, som nacional dos Paus, que editaram este ano o belíssimo trabalho Enterro. Último disco dos Paus, por aqui ouvimos Dá a Bola aos Putos. 24 minutos depois do meio-dia, no caminho para o Observatório Radar, esta semana dedicado ao novo disco dos Yard Act, You're Gonna Need a Little Music. E seguimos com o clássico Viagem até 99, One Part Lullaby, Folk Implosion com Free to Go. Som Radar, boa terça-feira.

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a música de Jeff Tweedy a ilustrar os últimos minutos por aqui na antena dos 97.8 e em radarlisboa.fm. Ouvimos esta homenagem ao eterno Lou Reed com Lou Reed Was My Babysitter, tema que podemos encontrar no álbum triplo de Jeff Tweedy, editado ano passado, intitulado Twilight Override. Disco inspirado, segundo Jeff Tweedy, no Sandinista, também é um álbum triplo que ouviu insistentemente numa road trip com os filhos. E daí a obra Twilight Override. Lá atrás, Jay Mashey, Say It On, também Folk Implosion com Free To Go. Por agora seguimos já o som dos belgas Deus para recordar este Sirens. Daqui a pouco temos Observatório Radar com o Zia.

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0: mais um grande disco que saiu este ano com a assinatura dos britânicos Temples, Bliss, do qual ouvimos este Blue Flame. Lá atrás, uma recordação para Sirens dos Deus e também a música de Jeff Tweedy em Lou Reed Was My Babysitter, do trabalho editado o ano passado, Wide Light Override. A 16 minutos da hora certa, vamos até ao Observatório Radar. Esta semana o destaque vai para o terceiro capítulo da história dos Yard Act. Chama-se You're Gonna Need a Little Music. Vamos ouvir mais duas propostas no Observatório.
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0: música nova dos britânicos Yard Act em destaque esta semana no Observatório Radar. Falamos do terceiro capítulo da história dos Yard Act. Chama-se You're Gonna Need a Little Music. E ouvimos mais duas propostas lá atrás, Tall Tales e esta Talky Talky People. Observatório de regresso à antena de Radar às 18h15. Fechamos esta segunda parte com três propostas. O som nacional de tipo, com este Precisamos de Ti, do EP Licença, editado este ano. Também PZ, Quem é que vai lavar a banca, participação de Joana Espadinha. E a fechar esta hora de Snuts com Defibrillator, para ouvir até ao sinal horário da uma. A partir da uma da tarde, a repetição da Hora do Bolo. Voltamos às duas. Até já.
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5: Sejam bem-vindos à Hora do Bolo. Hoje trago-vos 50 minutos que, pessoalmente, ajudam-me a contar aqui uma pequena história da música moderna. Não é um best-of, não será também um exercício de nostalgia. Acaba por ser mais uma viagem por canções que abriram portas, umas pela composição, outras pela atitude, outras simplesmente porque são eternas. Iniciamos este percurso histórico em 1966, uma altura em que a pop deixou de querer apenas entreter e começou a ambicionar arte. Com The Beatles e Eleanor Rigby, percebe-se que uma canção pop pode ser melancólica, cinematográfica e profundamente humana em pouco mais de 2 minutos.

E quase ao mesmo tempo, do outro lado da América, os The Beach Boys pegavam no estúdio como se fosse um instrumento. Good Vibrations continua a soar futurista, quase 60 anos depois.

A seguir, entramos em 1967 e numa América mais noturna, mais psicadélica. Os The Doors trazem-nos Soul Kitchen, uma canção cheia de fumo, estrada e madrugada.

E se o final dos anos 60 teve excessos, também teve uma enorme criatividade. Os The Rolling Stones aparecem com Sympathy for the Devil, onde o rock ganha teatro e uma dimensão demoníaca provocatória com um ritmo quase tribal.

Entramos nos anos 70 com Led Zeppelin e Tangerine. Uma pausa mais folk, mais contemplativa, mais balada, a mostrar que até as bandas mais pesadas sabiam ser delicadas.

Poucos anos depois revelavam-se os Queen, ainda cruz, ainda famintos, rejeitados por N editoras com Keep Yourself Alive. Antes dos estádios, antes dos hinos gigantes, aqui ainda se ouve a urgência de uma banda a querer conquistar o mundo.

Já em 1977, os Fleetwood Mac mostram como conflitos pessoais podem transformar-se em pop perfeita. Go Your Own Way é praticamente uma discussão amorosa com Stevie Nicks transformada em canção.

Posteriormente, entra em cena o choque pé, com os Ramones a pedir licença. I Wanna Be Sedated dura pouco mais de 2 minutos e muda completamente a energia da emissão.

Curiosamente, no mesmo período, há bandas a reinventar a pop de guitarras da forma mais limpa e direta. Os The Cars e Rick Ocasek com Just What I Needed já antecipavam muito o som dos anos 80.

Mas os anos 80 perceberam que a música poderia ser desenhada por máquinas. Os alemães Kraftwerk tinham percebido isso quase antes de toda a gente. Radioactivity é minimalista, fria e incrivelmente influente.

Sem Kraftwerk, provavelmente não existiriam bandas como New Order. Pegaram na melancolia pós-punk e a colocaram em pistas de dança com a sonoridade de Temptation.

Pelo meio, há também Gary Numan e Our Friends Electric, uma canção estranha que ajudou a tornar os sintetizadores emocionalmente frios, da melhor maneira possível.

Fechamos com Depeche Mode, Never Let Me Down Again. Já não é apenas synth pop, é quase uma música de estádio feita com eletrónica, sombra e emoção. No fundo, estas canções mostram como a música mudou radicalmente em pouco mais de 20 anos. Dos arranjos clássicos dos anos 60, às máquinas e sintetizadores dos anos 80, passando pelo rock, punk, folk, psicadelismo e new wave. E sinceramente, o programa podia durar uma infinidade de músicas sem grande dificuldade. Assim foi a Hora do Bolo com o brilhante patrocínio da Radar. Espero que tenham gostado.

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0: terceira parte da emissão 11/16, terça-feira, 21 de julho, com o som do senhor Jack White, que regressou este ano com um grande disco, Frozen Charlotte, mais um com o selo da sua editora Third Man Record, já esteve em destaque no nosso observatório. Bem-vindos, boa tarde uma vez mais. Seguimos com outros sons. 3 minutos depois das 2, um clássico para ouvir a seguir, Them, de Van Morrison, com Baby Please Don't Go. Som Radar nos 97.8 e em radarlisboa.fm. Daqui a pouco, em repeat e também nesta hora, Discopátria.
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0: É a lista radar para esta tarde de terça-feira, 21 de julho. A boleia da música recente do projeto Fruitbat, do Sr. Eric D. Johnson, com o tema The Landfill, faixa-título do novo trabalho. A abrir hora, o rock cheio de nervo do Sr. Jack White, editou Frozen Charlotte, um dos grandes discos já da coleção 2026, porque ouvimos Dollar Bill, também um clássico dos Damned, de Van Morrison, Baby Please Don't Go, e ainda o som dos norte-americanos Failatzi com Sarah Zotta, do novo trabalho também Elephant in the Room, mais um disco com a chancela Easy Eye Sound. Passagem ainda pelo som dos Pavement, o intemporal Range Life. 16 minutos depois das duas, a seguir o Em Repeat, e vamos ouvir a escolha da Catarina.
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0: Já tem 20 anos, mas continua a soar muito bem. Este Gold Lion dos Yeah Yeah Yeahs de Karen Ho, regresso a Show Your Bones. Som Radar para esta tarde de terça-feira, no caminho para a Discopátria, esta semana dedicada ao novo EP de Cabrita. Afterlife, para ouvir mais duas propostas daqui a pouco no Posto de Escuta Nacional dos 97.8. 2h26, seguimos com um clássico dos britânicos King Sunny, Afternoon, depois música nova dos Hills, Cap in Hands, e também o som nacional dos Human Natures. Tudo para ouvir aqui nos 97.8.
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da Soul a preencher os últimos minutos por aqui na antena da Radar com a música do trio indonésio, banda originária de Surabaya, ilha de Java, os The Marlows, que editaram há relativamente pouco tempo The Hotel Malibu através da prestigiada Big Crown Records, editora independente sediada em Brooklyn. Por aqui ouvimos este Six Years, lá atrás som nacional do projeto Paraguai Police Say It's Over, e ainda uma recordação para os Giz com Cobra, música nova também de Ilza, passar por aqui com o Cap in Hand. Eu avanço para o trabalho Cookie Happen, sai em outubro, o regresso de Ilse. A 15 minutos da hora certa, vamos à Discopátria, esta semana dedicada ao EP Afterlife de Cabrita, para ouvir mais duas propostas. Discopátria.

Um novo olhar, uma nova perspectiva sobre alguns temas que compõem o trabalho Umbra, neste caso, remisturas de Stereosaur, neste To The Spine, e lá atrás de Iguana Garcia para Nando's Place, dois temas que fazem parte do novo trabalho de Cabrita, o EP Afterlife, em destaque esta semana no Posto de Escuta Nacional dos 97.8 e em radarlisboa.fm. A 5 minutos da hora certa, fechamos esta terceira parte com duas propostas. Primeiro, um clássico do Sr. Van Morrison. Regresso até ao intemporal Astral Weeks para recordar The Way Young Lovers Do, depois Leon Bridges com Better Man. Voltamos depois das 3.

0: Uma grande atuação no passeio marítimo de Algés no palco WTF Clubbing dos mexicanos Midnight Generation. Música nova, Runaways, do mais recente Tender Love. Esta banda que faz um cocktail de disco, synth-pop, eletrónica da década de 80. Sejam bem-vindos, 4 minutos depois das 3, quarta e última parte da emissão 11, 16, terça-feira, 21 de julho. São Radar nos 97.8 Lisboa, no online em radarlisboa.fm. Uma vez mais, bem-vindos. Daqui a pouco temos Roleta Russa, esta semana com a participação das Florence Road, para ouvir mais uma resposta às 13h45. E por que não continuar na mesma toada? Isto leva-nos até Remember Yesterday, um clássico da década de 70, assinado pela dupla Donna Summer, Giorgio Moroder, I Feel Love. Na sequência, Future Islands, LCD Sound System e ainda a música dos Arab Strap. Tudo para ouvir com o som bem alto. Boa tarde, sou Radar.
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sexta dos 97.8 para esta tarde de terça-feira, 21 de julho. À boleia da música do escocês Jarabs Trap com este You, You, You, eu avanço para Awful Tales. Sai dia 4 de setembro. A abrir hora, música nova dos Midnight Generation, surpresa do Nós Alive, da edição deste ano do Nós Alive, grande concerto no palco Clubbing. Ouvimos o tema Runaways de Tender Love, pelo meio também Donna Summer com I Feel Love e ainda os Future Islands com Spirit. Por agora um clássico Radar, em fundo já a rodar este Your Love Away From Me, LCD Sound System. Boa tarde.

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A música dos franceses Air também, a passar por aqui na antena dos 97.8 e em radarlisboa.fm. Recordamos o trabalho Talkie Walkie com este Mike Mills, lá atrás os LCD Sound System em Your Love Away From Me. Estamos com 29 minutos depois das 3 no caminho para a Roleta Russa, esta semana com a participação das Florence Road. Entretanto, seguimos com música nova, vem um disco novo para os Jungle Jungle, chama-se Dove Landside, dia 6 de novembro, e ficamos com este belíssimo tema, este avanço Cameos, depois um clássico dos Happy Mondays.

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0: Foi um dos grandes momentos da edição deste ano do Festival Noise Alive 2026, o concerto de Noiserv no palco Heineken, dia 11 de julho, sábado. Por aqui ouvimos Um Dia Como Tantos Outros, do último disco originais de Noiserv, 7305, disco do ano para a Radar. Lá atrás, o regresso do histórico Spiral Carpets com Drag the Bag, vem um disco novo, o primeiro em 12 anos, Burn Like the Sun. E nem de propósito, também para fazer a ligação com o passado de Manchester, os Happy Mondays com Bob's Your Uncle. A 14 minutos da hora certa, vamos até à Roleta Russa, esta semana com a participação das Florence Rhodes.
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Mais uma resposta das irlandesas Florence Road à roleta russa, aqui a escolherem este Symphony de os Clean Bandit e Zara Larsson. Estamos praticamente a 10 minutos da hora certa. A roleta regressa às 19h45. Fechamos esta emissão com um clássico dos Stone Roses. Regresso ao álbum de estreia, disco homónimo, para recordar este Fool's Gold, para ouvir até ao sinal horário das 4. A partir das 4, a emissão prossegue com o Pedro Moreira Dias, primeira meia hora sempre dedicada à música portuguesa na emissora nacional. Nós voltamos amanhã, nós não, eu volto amanhã às 11, até parece que tenho aqui uma grande equipa de produção a trabalhar para mim. Amanhã às 11, até lá, divirtam-se.

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São os The Acoustic Foundation. Lançaram What The Funk e com o seu lançamento do disco lançaram também este tema Agora. A banda composta por Marta Oliveira e Ricardo Fidalgo em 2011 apresentaram-se agora, já fazendo 15 anos de existência, com este novo trabalho, What The Funk, aqui a contar ainda com a presença do saxofone de Samuel Silva, as percussões de Pedro Vasconcelos e aqui também a voz de João Couto, a juntarem-se para este agora dos The Acoustic Foundation para o disco What The Funk. Assim começamos a emissão nacional desta terça-feira, 21 de junho. Junho não, julho. Sejam bem-vindos. Vamos seguir com a canção de julho, precisamente de PZ, para o seu álbum de família. 12 músicas, 12 colaborações, esta com Toy em Sempre Que Te Vejo. 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

Para Force Majeure and the Acts of God são os Black Wizards, com um novo trabalho que vai sair através da Hassle Records. Sai dia 4 de setembro este disco. Ouvimos precisamente o tema Loose para o trio de Joana Brito, José Gomes e também Helena Peixoto. Seguimos agora com a banda de Coimbra, formados em 2023, os Vornet Blue, aqui a apresentarem o novo tema para o seu EP de estreia, que tem um lançamento marcado para setembro. Juliette, assim rola na emissora nacional de hoje.

Fora Net Blue com este Juliet para o EP de Strikes em setembro na emissora nacional de hoje, 16 e 16, seguimos com Smartini com Rush Mirror. É o novo tema que a banda dá a conhecer por aqui também nos 97.8. A banda de João Paulo Duarte, Lourenço Mendes, Patrício Ferreira e Ricardo Costa apresentam este tema numa tentativa também de colocar a humanidade no seu devido lugar, isto é, a ter empatia pelo próximo, algo que cada vez é mais difícil. Também os Post Saudade e John Mercy, ainda para ouvir na emissora nacional de

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Os Post Saudade com este Modern Life é o primeiro single para aquele que é o novo disco que vai sair em novembro com o selo da Raging Planet e para ouvir Primitive Internet precisamente nesse mesmo mês. Entretanto, vamos ouvindo por aqui alguns dos seus temas até lá na emissora nacional. Seguimos agora com John Mercy neste Lights Out.

Vamos à antologia de John Mercy, A Date with Lux, aqui a celebrar as 3 décadas da Lux Records e também os 30 anos de dedicação de John Mercy aos discos e a essa mesma editora. Para fecharmos a emissora nacional de hoje, Electric Man, com as suas covers, uma delas este Something in the Way, original dos Nirvana.

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0: Cornelius com este Drop. Antes também os Phoenix em Telefono. Faltam 10 minutos para as 5 da tarde, tempo de palco, radar. Esta semana estamos a recordar o concerto de Esteves Sem Metafísica no palco Coreto no Nans Alive 2026, ainda nessa ressaca do Festival do Passeio Marítimo de Algés.
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Esteve sem metafísica a apresentar debut ao vivo no palco Coreto nesta edição do Nós Alive 2026, concerto que tínhamos transmitido em direto e que agora também recuperamos esta semana no palco Radar. Tame Impala com On Track para ouvir até às 5.

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Começámos esta hora das 5 na companhia de Patti Smith neste April Fool. Também os Death Cab for Cutie com Stone Over Water para Build You a Tower, trabalho editado neste ano de 2026 e que marcou também o regresso às edições discográficas da banda de Ben Gibbard. Agora os Arcade Fire com Creature Comfort. Até ao Nuestros Hermanos com Tiago Crispim, na primeira dose desta semana, para ouvir aquilo que se faz e se ouve na nossa vizinha Espanha, ele que andará com certeza também a festejar o facto da seleção espanhola ter ganho o Campeonato do Mundo deste ano de 2026. Ainda ontem estavam em festa, acho que hoje ainda continuam também, não é? E com certeza que, apesar de ele ser português, também celebrou esta vitória.

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1: Hoje vamos muito atrás no tempo. É um single de 1968. Como muitas canções da época fala sobre o espaço, já que estávamos em plena corrida espacial, tem um som agudo como se fosse o Sputnik e alguns toques de psicadelismo nas guitarras. A banda responsável chama-se Los Pequeniques, um dos mais importantes grupos espanhóis da altura, que chegaram a ser grupo de abertura para os Beatles quando estes foram tocar a Madrid. São Los Pequeniques, os nossos hermanos de hoje, com esta Cerca de la

Hoje recuamos no tempo, com a companhia de Tiago Crispim, a trazer-nos Los Pequeniques, com este Cerca de las Estrellas. Primeira sugestão desta semana, do nosso enviado especial à nossa vizinha Espanha, e nos traz, é claro, todas as semanas, duas vezes por semana, as novidades e as recordações da música espanhola. Ficamos com banda deste lado da fronteira, os Dream People, os portugueses com este People Think, 5:17, ainda a caminho do Em Repito, os LCD Sound System e também La Sécurité.

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0: A banda do Canadá, de Montreal, os La Sécurité, com este Bingo, faixa título para o disco já editado antes, LCD Sound System, em How Do You Sleep? 5h34, é tempo de ouvirmos música em repeat.
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Summer Please, com o tema Pockets on My Sleeves para o EP Ballet. Um pouco mais atrás, o Radiohead com Nude e também a escolha da Catarina para ouvirmos hoje em repeat o tema Outer Space de Alex Serra. Agora Lucky Lou com este Sunflower Girl.

Os Black Rebel Motorcycle Club na reta final desta hora das 5, quando faltam apenas 3 minutos para as 6. Antes, Lucky Lou com Sunflower Girl e também Summer Please, dois sons nacionais. Ouvimos o Summer Please também com Pockets on My Sleeves um pouco mais atrás. Fechamos esta hora com Garriers e o seu novo disco que sai dia 25 de setembro, Nobody's Coming to Save You, através do tema Party Lines. Na próxima hora temos o Observatório Radar e também o nosso Evangelho.

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Começamos esta hora a rock and rolar com Elephant Stone, avanço para Asha. Novo trabalho que sai no final do próximo mês de agosto. Os Elephant Stone com este Fascist Skilled Your Rock and Roll. Antes também o Suede com Emotional Unavailable para a edição deluxe de Antidepressants, o trabalho editado ano passado. E ainda Jack White com o seu novo disco em Raising the Grain a iniciar esta hora das 6. Daqui a pouco o novo disco dos Yard Act tem destaque esta semana no Observatório Radar. You're Gonna Need a Little Music. Até lá os Manic Street Preachers com o clássico Roses and the Hospital.

Over the Barrel. São os Yard Act na Radar com este novo trabalho que apresentam por aqui nos 97.8, na reta final também desta primeira fase desta temporada de Radar, aqui com destaque para You're Gonna Need a Little Music, também destaque para o primeiro disco, e ontem já fizemos referência a isso mesmo, primeiro disco em que a banda de Leeds finalmente conseguiu compor toda junta em 4 meses bastante intensos em Leeds, e precisamente no seu estúdio, na sua base, no seu estúdio de gravação, conseguiram combinar estas canções e mais 35, na verdade. Foram muitas as que fizeram, foram mais de 40, e depois compilaram neste disco que agora ficamos a conhecer. You're Gonna Need a Little Music, a banda de Leeds em que teve James Smith e também Ryan Needham a ter grande parte da razão, mas também da vontade de fazer a banda em si. Depois formaram-se em trio, e nesse mesmo sentido, aquele que foi o primeiro disco, o trabalho que deram a conhecer ao mundo, acabou por ser muito das suas duas cabeças. Depois o segundo, aí sim, Where's My Utopia, já numa ideia de comporem todos juntos, mas não a conseguirem gravar todos juntos, o que é bastante, bastante curioso, como esse disco acabou por ter tanto resultado como acabou por ter, mas a ser uma manta de retalhos daquilo que foram as canções compostas ao longo de uma tour extensíssima, e que até já passou aqui para Portugal. Eles também já fizeram a primeira parte, por exemplo, dos The Hives, se bem se recordam, no Coliseu dos Recreios, se não me falha a memória. E agora chegaram então a este novo longa duração, onde temos uma grande variabilidade daquilo que é estética sonora. Há mais momentos em que sentimos James Smith numa modo mais rapper, noutro mais singer-songwriter, noutros até mais de crooner, e agora também com outros andantes e também com outras andanças a nível sónicas, a passar pelo groove, pelo soul, por alguma eletrónica e às vezes até por um certo gospel, como ouvimos neste Over the Barrel. Ficamos com mais uma proposta deste disco, New Beginning. São os Yard Act neste You're Gonna Need a Little Music.

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Alabama Shakes não editava um disco em 11 anos. Vai acontecer neste ano de 2026. I Must Be Dreaming, assim se chama o novo trabalho, do qual ouvimos este I Feel Hope Coming. Será um disco de contrastes, tal como acontecia com American Dream, o último tema que nos lançaram para este I Must Be Dreaming, ao lado de olhar para a realidade, mas também olhar para o lado mais esperançoso, tal como aconteceu precisamente no concerto que deram no Nas Alive, no palco Heineken, e concerto esse que transmitimos também direto para vocês ouvirem. E que bem soou esse mesmo concerto, dos melhores deste ano. Seguimos com os Afghan Whigs, também com o novo disco, Soft Control, para celebrar também já os 40 anos da banda. Jungle Rue é um dos temas. Depois seguimos com a Justice, com Tame Impala e também os Melt, um pouco mais à frente, ao nosso Evangelho, 6h33.

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remistura de Ella Minas para tema de José Gonçalves, Visions, aqui a rodar nos 97.8 na Radar. Um pouco mais atrás também Melt, como prometemos, em Never Let Go, e Justiça juntar-se a Tame Impala em Never Ender, para o último trabalho da dupla francesa. Daqui a pouco temos o Evangelho, esta semana é conduzido por Rúmia e hoje sugere-nos um disco. Até lá, Baby Rose, com este Let Me Go.

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2: Olá, sou a Rúmia e hoje quero recomendar-vos o disco do Small Selector Monkey Town, porque é uma eletrónica muito trabalhada, com muitos detalhes, e acho que pode surpreender numa primeira escuta.

Vamos aqui aos primeiros trabalhos de Rúmia com esta La Chica de Ningún Lugar. Rúmia que nos faz companhia esta semana no Evangelho, hoje a sugerir-nos um disco, ela que esteve também no Nos Alive 2026, tocou no palco WTF Clubbing para apresentar aquilo que é o seu mais recente trabalho, Old Enough to Save Yourself, mas também já com novas roupagens e com novas ideias também na sua mente. Para fechar esta hora até às 7, Marta Lima com este Postal em Branco. Na próxima hora temos Disco Pátria, com o EP de remisturas de Cabrita. Também a Roleta Russa, com mais uma resposta de Florence Road. É para ouvir na próxima hora.

Franz Ferdinand com este Audacious. A iniciar esta hora das 7 tivemos Kiwi Jr. com Photos of the Reenactment para o seu novo trabalho, também os Cage the Elephant com Beaches in Tennessee. Estamos a caminho da Disco Pátria, esta semana com Cabrita, com o EP de remisturas e um olhar diferente para aquilo que foram alguns dos temas de Umbra. Vamos ouvir o EP Afterlife esta semana na Disco Pátria com mais uma proposta. Daqui a nada, até lá, os Keep Razor Sharp com I See Your Face 7 e 11.

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The Strokes com Heart in a Cage. Recuamos até 2006 e 20 anos depois eles estão com um novo disco, Reality Awaits, ainda previsto para breve. Antes tivemos Do Cabo do Mundo na sua recriação para Soldados de Baco e também Chet Faker com This Time for Real, para além de Cabrita no tema Away, na reconstrução de Rita Braga naquilo que é Afterlife, o EP que destacamos esta semana na Discopátria. Agora os Mr. Reans.

Pink Floyd com She Emily Play, 7h35, um pouco mais à frente, a Roleta Russa com Florence Road e a segunda resposta. Para já recuperamos Shanwelly a tocar ao vivo na Radar, o tema One Day. Depois Astronauts, etc. e também Mamalarkey.

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2: Can I go? Zara Larsson, Midnight Sun. 100%. Or Symphony.

Florence Rove, a escolher Clean Bandit e Zara Larsson, que também esteve no Festival Nós Alive 2026, ao lado, por exemplo, de Florence Rove, no mesmo palco, mas em dias diferentes. Ouvimos esse Symphony como escolha para música perfeita para ouvir debaixo da água, caso fossem um golfinho. As Florence Rove também para ouvir na reta final desta hora e da minha emissão desta terça-feira, com o tema Heavy, ainda os Bad Legs com Hell is Only a Place, até às 8 em ponto. Eu regresso amanhã a partir das 4. Tchau, tchau, um abraço e até amanhã.

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I Can Hear the Heart Beating as One é o oitavo trabalho dos norte-americanos Ziola Tengo, lançado em 97 pela Matador Records. Foi produzido por Roger Mountainout e gravado na House of David em Nashville, Tennessee. Autumn Sweater foi um dos três lançados como singles deste trabalho. Os Ziola Tengo formaram-se ainda nos 90 em New Jersey, pela mão de Ira Kaplan. A banda, na sua gênese, era formada por ele e pela sua mulher, Georgia Hubley. Os Ziola Tengo, apesar de terem sempre tido um sucesso limitado no mainstream, sempre foi considerada a banda mais querida por excelência dos críticos. Estão com Reactive na Radar, temporada 3, 9.0. Estamos a abrir o 18º episódio, sempre com os 90 em pano de fundo. Para seguir, os Wannadies, You and Me Song. Sejam bem-vindos.

and Me Song. Pertence aos suecos The Wannadies. Lançada originalmente como single em novembro de 1994, tornou-se o maior sucesso da banda. Em abril de 96, alcançaram a 18ª posição nas tabelas do Reino Unido. You and Me Song faz parte do terceiro álbum da banda, Be a Girl. A música foi também incluída no álbum seguinte, Back See Me, devido ao grande sucesso do single relançado e à sua participação na banda sonora do filme Romeo and Juliet, realizado por Baz Luhrmann. Para o segundo lançamento do single em Inglaterra, o título da canção ganha um sinal de I comercial em vez de And, isto é apenas um pormenor, e no lado B, Blister in the Sun, uma cover dos Violent Femme. Chama-se Pen Pals, agora para ouvir no reativo os canadianos Sloan.

Integra Twice Removed é o segundo álbum da banda de rock canadiana Sloan, lançado pela Geffen Records em 1994. O álbum levou 7 semanas para ser gravado e custou 120 mil dólares. Mais melódico do que o álbum anterior, Smirit, a Geffen na altura deu uma escassa promoção ao disco porque ele desafiava o estilo grunge comercialmente dominante nesta época. A banda e a Geffen separaram-se após o lançamento deste trabalho Twice Removed. Os Sloan lançaram 14 álbuns e receberam 9 nomeações para o Prémio Juno, os prémios da música no Canadá, ganhando, no entanto, apenas um. Este é o Reativo na Radar, aos domingos a partir das 11, repete às terças, depois das 8 da noite. 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Agora vamos ter Banditos, os Refreshments.

dos temas mais fortes da carreira dos Smashing Pumpkins de Billy Corgan, 1927 foi lançada em janeiro de 1996 como o segundo single do seu terceiro trabalho de estúdio, Melancholy and the Infinite Sadness, de 95. 1927 foi escrita pelo próprio Billy Corgan e apresenta loops e samples incomuns nas canções anteriores dos Smashing Pumpkins. A música antecipa, de certa maneira, o som synth-pop que a banda iria abraçar mais abertamente em Adore e os singles Ava Adore e Perfect. Mais um pormenor, a música foi escrita como uma história nostálgica sobre o amadurecimento de Corgan, refletindo sobre o que ele considerava a sua transição para a adolescência no ano de 1979, quando completou exatamente 12 anos. 1927 ganhou ainda um MTV Video Music Award para melhor vídeo alternativo e em 2012 foi eleita a segunda melhor canção dos Smashing Pumpkins pelos leitores da Rolling Stone Magazine. Vamos agora baixar a guarda. Cocteau Twins, Sherry Colored Funk.

são de Santa Mónica, Califórnia, os Maisie Star, banda formada a partir dos dissidentes dos Opal. Os Maisie Star são mais conhecidos por Fade Into You, que trouxe algum sucesso comercial à banda, isto em meados da década de 90, e foi o maior êxito mainstream do grupo, ganhando grande exposição na MTV, VH1 e também nas rádios. David Roback e Hope Sandoval eram o centro criativo da banda, com Sandoval como letrista e Roback como compositor da maioria do material da banda, até à sua morte em Los Angeles em 2020, vítima de cancro. Mais atrás, no reativo, a passagem de Sherry Colored Funk pertence aos Cocteau Twins, de resto uma banda que passou por aqui muitíssimo nas duas primeiras temporadas. É a faixa de abertura do seu sexto álbum de estúdio, Heaven or Las Vegas, de 90, lançado pela 4AT.

Down by the Water pertence à cantora e compositora britânica PJ Harvey. É a sétima faixa e o single principal do seu terceiro trabalho de estúdio, To Bring You My Love, lançado em fevereiro de 95 pela Island Records. A canção foi escrita por Harvey e produzida por ela mesma, Flush e John Parrish. Neste Down by the Water, houve uma diferença significativa da influência indie rock e punk blues anterior de PJ Harvey, optando agora por usar instrumentos eletrónicos, nomeadamente alguns elementos de sintetizadores. A letra narra a história de uma mulher que afoga a sua filha e faz referência à canção folk tradicional americana Salty Dog Blues. O tema de PJ Harvey teve um grande sucesso nos Estados Unidos, onde alcançou a segunda posição na tabela Modern Rock Tracks da Billboard, tornando-se o seu single de maior sucesso nos Estados Unidos, e recebeu também grande divulgação da MTV e em estações de rádio universitárias americanas. Agora no reativo, os Porno for Pirates, banda norte-americana formada em LA em 92, após a primeira separação dos Jane's Addiction. Para seguir, Pets, aquele que foi o segundo single do álbum homónimo de 93, os Porno for Pirates.

Chama-se Pure Morning, pertence aos Placebo, lançado como single principal do seu segundo álbum, Without You, I'm Nothing, de 98. Juntamente com Nancy Boy, é o single dos Placebo que alcançou a posição mais alta na UK Single Chart, chegando ao quarto lugar. Este Pure Morning foi uma adição de última hora ao álbum Without You I'm Nothing e foi gravado enquanto a banda preparava os lados B do álbum sob a produção de Phil Vinal, produtor de Nancy Boy. Isto aconteceu depois

depois de brincarem com o loop de guitarra, eles decidiram desenvolvê-lo numa música completa. E ainda bem. Vamos agora ao habitual Jardim do Grange. As escolhas de hoje são primeiro os Local Hates, banda formada no Illinois no início dos 90 pela mão de Scott Lucas. O destaque para Bound for the Floor.

Aqui estão os The Black Crowes, são da cidade de Atlanta, Georgia. Formaram-se em 1984, contam já com 10 álbuns de estúdio no seu currículo. O destaque hoje para Remedy pertence ao segundo álbum de Southern Harmony and Musical Companion de 1992. Remedy alcançou o primeiro lugar na tabela Billboard Album Rock Tracks dos Estados Unidos em maio de 92 e permaneceu por lá durante 11 semanas. Segundo o vocalista Chris Robinson, Remedy é uma canção sobre liberdade, escrita em resposta à guerra contra as drogas que Robinson considerava absurda. Sim, também existem estas opiniões. Lembro-me, de resto, de os ver ao vivo no ano seguinte, no festival Rock am Ring, na Alemanha, ao lado de nomes como Leonard Cohen, Ugly Kid Joe, Robert Plant e NXS, por exemplo. Últimos minutos do Reativo desta semana, tempo agora, mais uma vez, para os The Stone Roses, para seguir Love Spreads.

Chama-se Love Spreads, pertence aos The Stone Roses, tema lançado em 94 e foi o segundo single do álbum do mesmo ano, Second Coming. E assim estamos a fechar mais uma edição do Reativo, este é já o 18º episódio. Eu regresso, como é habitual, de hoje a 8 dias, com mais reativações musicais dos 90. A fechar, vamos Down Under, aos australianos Udo Gurus, com What's My Sin. Pertence ao terceiro trabalho de originais, Blow Your Cool. Tenham um bom resto de dia, tchau, divirtam-se e até para a semana.

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1: Hoje vamos muito atrás no tempo. É um single de 1968. Como muitas canções da época falam sobre o espaço, já que estávamos em plena corrida espacial, tem um som agudo como se fosse o Sputnik e alguns toques de psicadelismo nas guitarras. A banda responsável chama-se Los Pequeñiques, um dos mais importantes grupos espanhóis da altura, que chegaram a ser grupo de abertura para os Beatles quando estes foram tocar a Madrid. São Los Pequeñiques, os nuestros hermanos de hoje, com esta Cerca de las Estrellas.

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